0: 21h25.
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4: 21:29.
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0: 21 horas e 52 minutos.
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0: 21 horas e 52 minutos.
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2: 22 horas e 23 minutos.

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5: 22 horas e 58 minutos.

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0: com vocês, galera. Ô, rapaziada, eu tô pesado, hein?
1: Valeu, não.
0: Um abraço, minha gente. Muito
1: obrigado.
0: Bom.
1: Obrigado.
0: Obrigado de goel, garoto.

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Embira de Graco Cardoso.

4 horas da manhã, eu disse 4 horas da manhã, e o 995467-91 está à sua disposição. Eu disse 995467-91.

Esse é o WhatsApp de todos nós, é o 98075408, eu disse 98075408. Você participa através do Facebook de Valmir Andrade. Eu abraço os irmãos internautas, toda a FM Sertaneja.com, rádios.com.br, nos aplicativos do seu celular, FM Sertaneja 104,9. Quatro horas, um minuto, eu disse 4 horas, 1 minuto, abraçando Bia nas Açores, o Tueto Mundinho, Zé Chumbil na José Alves de Queiroz, o Dário Bispo no Trevo de Feira Nova, o Fábio na Santa Rita.

4 horas, 8 minutos, eu disse 4 horas, 8 minutos, é, o José Alves do João da Mota pediu, nós tocamos Viola Divina, a dona Esther aí de rádio ligado ouvindo Manhã Sertaneja. Eu abraço o Tony das Festas, Dona Lisete, da José Alves de Queiroz, seu Duda e Dona Desionita, o filho no apê do Tiago de Cássia Jair, Manu Pedro Barbosa. Vamos de música!

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4:15, eu disse 4:15. Abraço da graça no loteamento Nosso Senhor das Graças. Rony de Zé de Tito, Michel Vassoral, Erivão Mizu Leléu, o Ronaldo de Zé de Tito, o Romildo na Pedro Dantas de Queiroz, seu Clóvis Aingiro, Jorge Neto, Santinho na Pedro Dantas de Queiroz, Paulinho de Jouros, a Petronilho de Gutia, Dona Nicinha e a Nenço, seu Agnaldo da Dez, Dona Silvanete, o Zé do Mundo, Nito e o Baiano, Jorge Cabacinha, Vasconcelo, é no José Dantas Filho.

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1: Lumir Andrade.

4 horas 23 minutos, eu disse 4 horas 23 minutos. É o Gladson Benigno em Aracaju, Lenilto também. É todos já participando do Manhã Sertaneja, o Vasconcelo no José Dantas Filho. E a dona Esther da Quixaba em Gararu, é o José Alves do João da Bota. Tá todo mundo ligado.

4 horas 31 minutos, eu disse 4 horas 31 minutos. Aí o Gladson Benigno em Aracaju respondendo aqui o nosso abraço, né? O nosso abraço, o nosso muito obrigado. Eu abraço o Chico do Bar da Praça Leôncio de Souza, o Chico que nos mandou um convite aqui, o Mauro Souza vai ler esse convite, viu? Qualquer hora eu também, mais na frente um pouquinho, no dia 26 e 27 a festa aí, e 28 de setembro, tá um pouquinho distante, né, Chico? Diga não, é logo ali. O Zaido Mandacaru, da José Alves de Queiroz, Orlando de Elso, Zé Chomil, Dona Louro, Tueto Mundinho, Genival, ô Valmir Andrade, mas faz parte, é. Valdileno de Pepeu, Didi de Aldon, Mauro Souza e Dona Mércia, o Nilcinha Giovânia, o Evaldo Pedreiro e o Zé Aleixo, Cicinho de Zé Botinha, Cicinho de Zé Botinha de Rádio Ligado, Osmar de Pedro Peba e ainda aí a Neide Figueiredo e o Nadeia da Cônigo Miguel Monteiro Barbosa e o Geraldo Pereira. Quatro horas 23 minutos, eu disse 4 horas 23 minutos. Vamos de música, vamos de música.

4 horas 40 minutos, eu disse 4 horas 40 minutos, hein, capitão? Capitão no José Dantas Filho pediu Nós Tocamos, Filhos de Goiás, Gaiola de Bronze.

Ceará. Eu abraço Júlio Brasília em São Benedito, no Ceará. O Walter Cardoso e o Ubatuba do Litoral Paulista. Mário de Pedrinhas em Salvador da Bahia. O Deder da Picanha, Nossa Senhora da Glória, o Deder Pacupá, que é Monte Alegre, e o Deder da Creche aqui em Feira Nova, além do Ricardo Góes. Valmir Andrade, vamos de música, sequenciando o nosso apoio das 5 horas.

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4 horas 58 minutos, eu disse 4 horas 58 minutos. Ei, Nenê, o Nenê de Naurício no loteamento Nossa Senhora das Graças, de rádio ligado, vou tocar a sua canção neste bloco, viu? Nenê de Naurício. É o capitão tá logo cedo conosco, o capitão e o Vasconcelo, no José Dantas Filho. Eu abraço o seu Luiz de João e Maricas, a Fazenda Taboado, o Ginaldo e o Der de Olavo.

Aldo Pedreiro, no José Joaquim e o Zé Aleixo em Valmir Andrade. Vamos de música. No dia em que sair de casa, eu vou tocar com a Marília Mendonça.

5 horas 6 minutos, eu disse 5 horas 6 minutos, é isso mesmo. E o nenê de Naurício, no loteamento Nossa Senhora das Graças, de rádio ligado. A Rosa, manda o seu endereço aí, Rosa, pra gente falar também, viu? A Rosa aqui em Feira Nova.

O Arleides, o Ismael era um malhador. Eu, Negão e a Luzinete, o nosso abraço. O Zé de Vieira, Manuel Vieira, a irmã Maria de Jesus, a José Alves de Queiroz, Jorge Costa e Dona Nega da Bela Vista, o Hamburguerinha da Tapioca, o Zé Pretinho do Leite, Moacir na Fazendinha, Aparecido de Júlia na Imbira, o Gerivano Rancho, Robert e a Marília, o Júnior de Germino, a Ivete, o Pajó e Dona Nega da Chacra Século XXI, o Galego Popular Gaga e Adriana no José Joaquim, ainda na Chacra Século XXI, a Paulina, o Tauão, Nenquinha e o Jodson. Valdicote, o Camilo do Manuel Vieira, cadê o velhinho Cosme? É, cadê o velhinho Cosme? Não apareceu ainda, né, o velhinho Cosme? Carlinho de Zé Augusto, a Dorinha da Vovó Nina, no Albano Franco. Vamos de música, Valmir Andrade, sequenciando, já vamos colocar aí o nosso apoio, o apoio das 5h30. É logo após duas canções aqui, Mocoque Paraíso, aí Mala Amarela e o trio Parada Dura, Inferno da Vida.

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5:26, eu disse 5:26, é, e o Geraldo em Carapicuíba, São Paulo, participando do Manhã Sertanejo. Um abraço aí a Miriam Lagarto Sergipe e a Solange em Carapicuíba. O Deder da Picanha, ele aí por aí chegando de mansinho, o Deder da Picanha, já abracei o Deder para ocupar aqui em Monte Alegre, o Deder da Creche aqui em Pira Nova, eu, Ricardo Góes. É a Rosa na Travessa, José Alves de Queiroz. O Capitão e o Vasconcelo, no José Dantas Filho, logo cedo conosco. O Gladson Benigno e o Lenilto da capital sergipana. Eu abraço o Cléio, Cléio no Oiteiro Alto, em Porto da Folha. Ailtinho na linda Nossa Senhora Aparecida, a Dona Gidelma, Maís e o Cridinho, o José do Saudoso Jaconias, Carlinhos e Vicentinho no Salgadinho e Rogério Barbosa da Pia da Pindoba. Ei, Lenilto, vou tocar água no leite, viu, Lenilto aí da capital sergipana?

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1: 5:35, eu disse 5:35.

A Miriam Lagarto Sergipe foi só mandar um abraço, não é, Miriam? Nosso abraço, nosso muito obrigado. Eu abraço o Fernando do Macarioso, Ingraco Cardoso, a Dona Fátima, Jânia, a Érica, Ná, Jabuticaba.

5h44, eu disse 5h44. É Azumira, é Azumira participando do Manhã Sertaneja no José Joaquim, não é Azumira? E a Rosa na Travessa, José Alves de Queiroz aí. E quando eu digo, Valmir Andrade diz, vamos Valmir, vamos de música. Ela tá gravando aí o nosso bordão, é isso? Ei, Valmir Andrade, vamos listar aqui as participações daqui a pouco, não é isso? Porque vamos é de música, é isso. Duas ou três canções já para finalizarmos, eu toco o Gino e Gênua e Serenata do Amor, Joaquim e Manuel, Não São Só Palavras Lindas, e Havendo Tempo aí Os Imortais, Torico Tiruco, Viola Cabocla.

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1: Ouvindo Joaquim Manuel, não são só palavras lindas. E ainda os imortais Torico e Tinoco, viola cabocla, tô indo embora, tô indo embora. Cinco horas e cinquenta e cinco minutos. Olha, Zumira no José Joaquim participando do Manhã Sertaneja. Amir em Lagarto, Sergipe. Ouro Geraldo em Carapicuíbe, um abraço a Solange, o Deder da Picanha e Nossa Senhora da Glória. E a Rosa Rosa na Travessa, José Alves de Queiroz. E é José Alves de Queiroz aqui em Feira Nova. O Neném de Naurinso no loteamento Nossa Senhora das Graças e o Capitão. O Capitão no José Dantas Filho. O Gladson Benigno em Aracaju. Um abraço ao Vanir, um abraço ao Vanir. E o Lenildo também ligado, Lenildo na capital sergipana. A dona Esther da Quixaba em Gararu. E o José Alves do João da Mota em Graco Cardoso. Cinco horas e cinquenta e sete minutos. E é sempre com a belíssima canção de Dom Ravel. Obrigado ao homem do campo. Obrigado mesmo, meu papai do céu, por esta emissora, por este programa. Obrigado por tantos

Era isso mesmo, quinta-feira, 3 de setembro de 2026. Eu desejo a todos um dia lindo, cheio de paz, de alegria, de muito trabalho, né, João de Pureza, na José Alves de Queiroz, Aloísio Tita, nas Três Barras. Digo assim, bom dia, meu, o sertão querido.

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2: Bom dia, Feira Nova, bom dia, Sergipe, bom dia, Brasil. Eu sou Mauro Souza e este é o Voz da Cidadania, aqui na FM Sertaneja, a conquista da região. Fique conosco, o maior volume de informações vocês ficam sabendo aqui, no programa Voz da Cidadania, de segunda a sexta, das 6 às 8 da manhã, aqui na nossa
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2: Quinta-feira, 3 de setembro de 2026. 6 horas 14 minutos aqui em Feira Nova.
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2: Tempo predominamente ensolarado, a temperatura de momento é 23 graus, a sensação térmica é 25, a máxima para hoje é 32 e a mínima podendo chegar aos 22.

0: Por destacar as manchetes de hoje aqui dentro do nosso programa Voz da Cidadania. O jeito simples e sertanejo de informar com responsabilidade está no ar.
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0: Corpo de homem encontrado no povoado Curral dos Bois, sem vida dentro de residência. Homem de

O desentendimento é grande. Clima tenso no PL aqui do estado de Sergipe. E Coronel Rocha diz: eu não colocaria meu nome em risco por você. Com relação a Rodrigo Valadares. Vou trazer já neste programa de hoje as três equipes classificadas para semifinais da Copa do Brasil. E no programa de hoje eu vou receber a partir das 7h30 aqui dentro do nosso programa representantes da Secretaria de Agricultura e também do sistema FAESE-SENAR, que vai trazer informações e fazer um convite para um dia de campo aqui na cidade de Feira Nova. Essas e outras informações vocês ficarão sabendo a partir de agora aqui dentro do nosso programa Voz da Cidadania, na FM Sertaneja, a conquista da região. Bom dia para você, minha amiga dona de casa. Bom dia, meu amigo pai de família. Bom dia a você, vigilante, frentista, porteiro nos condomínios. Um abraço a todos os pedreiros. Obrigado pela audiência. Vocês que já estão acordados para mais uma labuta diária. Um abraço aí para o amigo Evaldo Pedreiro, Bisuil Pedreiro, Bruno Pedreiro, Beto Pedreiro e todos que estão aí na fase de acabamento da creche Amei, aqui na cidade de Feira Nova. Um abraço em nome do nosso amigo que já está em outra cidade. Mas vamos abraçar o nosso amigo Dedé Delas. E eu saúdo e abraço também a todos os motoristas. E em nome de Mike, motorista da saúde, eu saúdo a todos os motoristas. Obrigado pela carona do rádio ligado. Um abraço também para todos os mototaxistas, tratoristas. Saúdo e abraço também, ouvindo nosso programa. Aí a todos nas panificações, um abraço a toda a Vaqueirama. Obrigado pelo carinho da sintonia aqui no nosso programa e na nossa programação. Hoje, quinta-feira, 3 de agosto de 2026. Sejam bem-vindos. Envie mensagens de texto, de áudio para o nosso programa. Fale conosco aqui na FM Sertaneja, a conquista da região. Até às 8 horas da manhã, eu estarei aqui para falar com você e deixar você informado dos fatos que acontecem na nossa região e no nosso estado. Mas vamos lá, 99807-5408 e 99982-9314. Alô, bom dia. Alô, bom dia. Um abraço aí para minha amiga Vitória, para toda a sua família. Sua ligação tá chegando, eu tô atendendo e não tô lhe ouvindo falar. Viu, minha amiga? Grave um áudio aí e mande um áudio, por favor. Olha só, vamos trazer as nossas primeiras informações de hoje, né? Aqui dentro do nosso programa Voz da Cidadania. Na FM Sertaneja, a conquista da região. Agradecer, claro, a você, né, que participa, que interage aqui dentro do nosso programa. E a nossa primeira informação de hoje é que um corpo foi encontrado no povoado Curral dos Bois, lá em Simão Dias. José Ferreira dos Santos, de 73 anos, conhecido popularmente como Zé de Júlio, foi encontrado em estado de óbito no interior de uma residência, localizada no povoado Curral dos Bois, no município de Simão Dias. Como as causas da morte são desconhecidas, alguns dos seus familiares optaram por solicitar que o corpo fosse encaminhado ao Instituto Médico Legal para a realização da autópsia. E até o presente momento, o corpo não teria sido recolhido e continua

0: de buços no chão no quarto do imóvel. Até a família não realizou o velório, muito menos o sepultamento. Inicialmente, a polícia militar foi chamada e no final da manhã chegou ao local. No período da tarde, uma unidade do SAMU, que também tinha sido solicitada, chegou ao referido povoado, com um motorista e uma técnica em enfermagem. De acordo com as informações, a profissional fez o relatório de situação e, após a constatação, a polícia militar e o SAMU teriam deixado o local. Baseado em informações, as equipes do IML chegou a ser chamado e, quando se aproximava da cidade, o comunicado teria sido cancelado e a viatura teria retornado para a capital sergipana. No final da tarde, o carro funerário se deslocou até a zona rural para buscar o cadáver. Porém, sem o atestado de óbito, não havia condições legais de executar o serviço funerário. Diante disso, a situação de impasse prosseguia até ser chamada uma médica que atua no município, no PSF, e é responsável pela referida área. Diante dos fatos, moradores... Ela teria chegado à conclusão de que o mais apropriado seria levar o corpo para o IML. E até à noite, um novo comunicado já teria sido feito à Polícia Militar com o objetivo de solicitar a vinda do rabecão do Instituto Médico Legal para o recolhimento do corpo. Vejam que situação complicada. Um senhor de 73 anos... foi encontrado morto dentro da residência de buço. E aí a família queria realizar a autópsia, levar o corpo para o IML. A polícia militar esteve no local, a equipe do SAMU esteve no local, o IML foi acionado quando estava a caminho do povoado Curral dos Bois, recebeu um comunicado que não precisava ir mais. A médica que atende no PSF foi até o local e orientou que a família acionasse o rebecão do Instituto Médico Legal para que levasse o corpo lá para a Grande Aracaju, mas precisamente em Nossa Senhora do Socorro, para realizar o exame de necrópsia, para saber qual foi a verdadeira causa da morte. E aí, ficou todo esse tempo, esse espera. Porque não é 2 minutos nem 3 para que uma viatura faça o deslocamento de Nossa Senhora do Socorro até a cidade de Simão Dias, no povoado Curral dos Bois. E aí fica o sofrimento, fica a angústia da família que quer fazer o velório, realizar o sepultamento, mas devido a esse impasse, o corpo desse senhor ainda não foi sepultado, lamentavelmente. Falando aqui em morte, em sepultamento, eu quero aproveitar o programa de hoje para externar em meu nome, em nome da emissora FM Sertaneja, os nossos sentimentos, votos de pesar a nossa amiga e ouvinte Ninha de Quidorá, lá da Malhada do Pau-Ferro. Na noite de ontem, eu recebi a informação que o seu esposo vinha passando por um problema de saúde e ontem à noite ele evoluiu a óbito. Não tenho ainda a informação do horário do sepultamento, mas tenho essa informação que o senhor Edilson, ele evoluiu a óbito, era o esposo da nossa amiga e ouvinte Ninha de Quidorá, e aqui nós deixamos os nossos sentimentos e votos de pesar. Que Deus possa confortar toda a família. Mas vamos lá, abraçando aí a minha amiga Zenóbia, minha madrinha Valdeira, Dona Irene, Dona Maria do saudoso Gervásio, a Gilvana Souza. Obrigado pela audiência de vocês. Um abraço aí para Celeste, para meu tio Zezinho, Aparecida, minha prima, Zé Delivino, Rosa, Naldo, a professora Isabel, Dona Azurita, Dona Avelita, Edinanda Saudosa, Maria Caridade, Gildete e Coeió, ouvindo aí o nosso programa. Mas aqui a informação não para, envie sua mensagem de texto que ela será lida e reproduzida, sua mensagem de áudio aqui para o nosso programa. Eu vou falar com vocês daqui a pouco. E olha só, briga de trânsito aconteceu no bairro Orlando Dantas, lá em Aracaju. Uma discussão entre os motoristas de um caminhão de coleta de lixo e um ônibus foi registrada por volta das 5 horas e 20 minutos da manhã desta quarta-feira, dia 2, ontem, lá na Avenida José Carlos Silva, nas proximidades do Gelão, no conjunto Orlando Dantas, em Aracaju. Segundo informações, o motorista do caminhão chegou a se armar com um facão. Um homem de camisa azul interveio, acalmou os envolvidos e evitou que o confronto tomasse proporções mais graves. Uma cena lamentável e um alerta para os perigos da intolerância do trânsito. Prudência e diálogo pode evitar tragédias. Infelizmente, lamentavelmente, né, no trânsito sempre acontece essas discussões, essas confusões. As pessoas que estão viajando acabam aí, né, às vezes um veículo tranca o outro, impede que o outro siga a viagem, e aí acabam acontecendo discussões, né, um dentro de um veículo, o outro no outro, e aí esses dois se desentenderam, pararam o veículo e aí começou essa agressão. E o motorista do caminhão coletor de lixo desceu com um facão em punho. Se o motorista do ônibus partisse para uma discussão maior, o problema teria sido mais grave. Mas vamos lá, aqui a informação não para, continua, pede passagem dentro do nosso programa. E a informação que eu trago para vocês agora é que a CCJ do Senado aprova a PEC do fim da escala 6x1. A Comissão de Constituição e Justiça do Senado Federal aprovou nesta quarta-feira a proposta de emenda à Constituição PEC, que determina o fim da escala 6x1 e reduz a jornada de trabalho. Com a aprovação, em votação simbólica e 4 manifestações contrárias, o texto segue para apreciação no plenário da casa, cuja inclusão da pauta é decisão do presidente Davi Alcolumbre, do União Brasil. E aí eu vou trazer mais detalhes aqui dentro do nosso programa, dessa informação para você que está nos acompanhando. Vamos trazer mais informações.
1: Pois é, o texto base do fim da escala 6x1, essa proposta de emenda à Constituição, acabou de ser aprovada aqui na Comissão de Constituição e Justiça. Os senadores ainda analisam ali a possibilidade de votar ainda um destaque. Mas, mesmo sendo aprovada aqui na CCJ, Márcia, o destino, né, se ela vai ser votada ainda hoje em plenário, ainda é incerto. Tem sessão deliberativa marcada aqui no Senado hoje à tarde, mas quem vai decidir se essa proposta vai ser encaminhada de fato hoje ao plenário é o presidente do Congresso, o senador Davi Alcolumbre. O relator da proposta, que é o senador Omar Aziz, já vê com otimismo que deve sim ser encaminhada ao plenário, mas a gente segue acompanhando. Fato é que todas as emendas apresentadas, né, na Comissão de Constituição e Justiça foram rejeitadas, o texto foi aprovado então sem alteração e agora a nossa expectativa é acompanhar se vai ou não ser votada ainda hoje em plenário aqui do Senado Federal. Lembrando que se for colocada para votação em plenário, for aprovada, o texto então segue para a promulgação, já que não teve nenhum tipo de alteração e não precisa retornar na Câmara dos Deputados, que também já havia sido aprovada. Outra expectativa ainda é sobre a taxa das blusinhas, que foi aprovada também hoje à tarde, no início da tarde, na Comissão mista, né, aquela taxa de 20% sobre as compras internacionais de até 50 dólares, foi aprovada também e segue para o plenário da Câmara dos Deputados, marcada também para analisar agora à tarde. Se for votada no plenário e aprovada, segue para ser votada aqui no plenário do Senado. A expectativa por parte dos parlamentares, senadores e deputados da base governista é de otimismo de aprovação dessas duas propostas. Então, fato é, já está aprovada na CCJ e agora a gente acompanha o plenário. Qualquer novidade, eu volto com você, viu, Márcia? Lembrando que os parlamentares que votaram contra foi o senador Rogério Marinho, a senadora Tereza Cristina, o senador Jaime Bagatoli e também o senador Hamilton Mourão. Esses votaram contra, então, o relatório, né, o texto base que foi apresentado na PEC do fim da escala 6x1. Lembrando que a oposição tentava ali trazer, né, aquele texto que trazia toda uma relação de trabalho por base da negociação, mas acabou não conseguindo essa vitória e a PEC do fim da escala 6x1, que é defendida pelo governo do presidente Lula, foi aprovada e a gente segue acompanhando. Acompanhando qualquer atualização, eu volto aqui com você, viu?
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0: Tá aí, né? Você acompanhando todas essas informações com relação ao fim da escala 6x1, que foi aprovado ontem na CCJ do Senado para o fim da escala 6x1. E aí tivemos aí, vocês ouviram muito bem, 4 senadores que votaram contra o trabalhador. Ah, mas como é que vai ficar a situação? Ficando. O pai e a mãe de família vai ter tempo de estar com a sua família, que hoje não tem. Vai reduzir a carga horária de trabalho e o comércio fecha um dia. Organize a escala para que todo mundo possa ter o mesmo direito, o mesmo dever. O dever e o direito de trabalhar, mas de poder estar também com a sua família. Tem os contras. Os contras que vão ser sempre contra. Tem pessoas que dizem que o Brasil agora vai parar. Depois da aprovação da escala 6x1. As pessoas não vão mais trabalhar. Como é que o comércio vai girar? Gira. É para cumprir as leis. As leis têm que ser cumpridas. O correto seria o comércio não abrir no domingo. As lojas que abrem domingos, bares, restaurantes em praias, hotéis, shoppings, mas tem outro dia na semana que não abrem. Shopping funciona de domingo a domingo, mas todos os profissionais que lá trabalham têm o seu dia de folga, têm que ter o dia de descanso. Bares e restaurantes em praias têm os dias da semana que não tem movimento e que está fechado. Isso é fato. Na saúde, os profissionais que trabalham na saúde têm as suas escalas. Trabalha 12, folga 24. Não para nada. Agora, o problema é que o empregado, o CLT, não é para ter direito a nada. Essa é que é a verdade. E agora vamos esperar, né? Lá, todo o resultado, todo o desfecho, e que possamos ter dias melhores. Mas já são 6h35. Eu vou a um bloco de apoio cultural. Quando eu retornar, eu já retorno falando com você aqui dentro do nosso programa, com muito mais informação e agradecendo, claro, a você que está sintonizado, conectado, ouvindo nosso programa Voz da Cidadania, aqui na FM Sertaneja, o jeito simples sertanejo de informar com muita responsabilidade.
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0: Olha só, já são 6 horas 41 minutos. Aqui estou de volta para darmos continuidade ao nosso programa Voz da Cidadania, na FM Sertaneja Conquista da Região. A partir das 7h30, hoje, eu irei receber representantes da Secretaria de Agricultura aqui no nosso programa para fazer um convite especial a todos os agricultores aqui do nosso município, em conjunto aí com o pessoal da FAESE. Abraçando a minha amiga Neide Figueiredo, Nadeia, Lucas, seu Osmar, do saudoso Pedro Peba e Dona Didi. Abraço também seu Moacir, Dona Leda, do Carmo, Dezinho, Nira e a nossa amiga Chuta. Um abraço para Cida, Maria, Naná, Dinha, Peta e Elisa. Abraço também a Vilma Figueiredo, Mabel e João Lucas, todos de rádio ligado, ouvindo nosso programa. Obrigado pelo carinho da audiência. Eu também saúdo e abraço seu Valdomiro e Dona Nilza, aí de rádios ligado, minha amiga Edilza, Dedé Paulo e Dona Norma e Eronildes da Borracharia. Polícia Civil prende em Minas Gerais 2 investigados por fraude bancária aqui em Sergipe. A Polícia Civil de Sergipe, por meio da Delegacia de Repreensão e Crime Cibernético, deflagrou nesta quarta-feira 2 uma operação que resultou na prisão de 2 investigados por fraudes bancárias a uma vítima aqui em Sergipe. A operação foi realizada no município de Uberaba, em Minas Gerais, para cumprimento de mandados de prisão preventiva e de busca e apreensão expedidos pela Justiça Sergipana. A ação contou com o apoio da Polícia Civil de Minas Gerais, por meio da Delegacia Regional de Uberaba, com a participação da Divisão de Inteligência da Polícia Civil de Sergipe, o DIPOL, e durante a ação, os policiais localizaram os investigados e apreenderam aparelhos de telefones celulares que serão submetidos à análise técnica e perícia como parte do aprofundamento da apuração. As investigações apontam que o suspeito teria se passado pela vítima perante uma instituição financeira, utilizando indevidamente dados pessoais e documentos para obter acesso à conta bancária. A partir deste acesso, teriam sido contratados empréstimo consignado em nome da vítima. E eu vou trazer aqui no nosso programa a fala do delegado que realizou essa operação e que prendeu esses meliantes. Você vai ouvir no nosso programa
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2: Hoje, a Polícia Civil de Sergipe deflagrou a operação Alter Ego na cidade de Uberaba, em Minas Gerais, com o objetivo de cumprir mandados de prisão preventiva e busca e apreensão contra 2 investigados por uma fraude bancária praticada em Sergipe. Esse caso chama atenção principalmente pela forma como o crime foi executado. Os investigados saíram de Minas Gerais, vieram até Sergipe e, utilizando documentos falsos em nome da vítima, conseguiram se apresentar presencialmente perante a instituição financeira como se fossem ela. A partir dessa falsa identidade, eles obtiveram acesso à conta bancária e foi contratado um empréstimo consignado de forma fraudulenta. Depois, tanto o valor desse empréstimo quanto recursos que já pertenciam à vítima foram retirados da conta, causando um prejuízo total de aproximadamente R$600 mil. Com o avanço das investigações, a DRCC conseguiu identificar 2 suspeitos e reunir elementos suficientes para representar pelas prisões preventivas e pelas buscas e apreensões. E hoje, durante o cumprimento das medidas, tivemos êxito na prisão dos investigados, além da apreensão de aparelhos celulares que agora serão submetidos à análise pericial. Essa operação, além da DRCC e do DEPAT, contou com o apoio fundamental da Polícia.
0: Tá aí, nós ouvimos o delegado falando sobre essa operação, um prejuízo aí muito grande, né, para essa pessoa que foi vítima desses meliantes. Lamentavelmente, são pessoas que estão no mundo só para fazerem o mal. Infelizmente. Mas vamos lá, vamos conversar com os nossos ouvintes. É o nosso amigo Hélio, lá no Conjunto Manuel Vieira, já disse bom dia. Que Deus comece abençoando o seu dia, cuide de cada detalhe e te faça sorrir. Gratidão pelo novo dia, fé para seguir, força para lutar, foco para conquistar. Entregue teus planos a Deus e confie que hoje seja um dia abençoado. Valeu, meu amigo. Obrigado pela audiência. Vitória, bom dia.
3: Bom dia, Mário Souza.
0: Bom dia, minha querida. Obrigado pelo carinho da audiência. Um abraço para você, para toda a sua família. Meu amigo Everton Oliveira. Everton PVC, bom dia.
4: Bom dia, meu amigo Mauro Souza. Everton Forro PVC aqui, Mauro. Ô, Mauro, rapaz, nós estamos aqui em Nossa Senhora do Socorro, a galera do Forro aqui. E na Pia B tá aqui. Rapaz, vou dizer a você. Rapaz, duas semanas que nós já tá aqui. E é duas semanas sem água, Mauro. Sem água, zerado. A sorte é que tem um abençoado aqui vizinho que libera uns baldes de água para nós tomar banho. Porque se não fosse ele, Mauro, nós ia ter que comprar água para tomar banho, entendeu, Mauro? Rapaz, e ninguém sabe qual é o motivo, entendeu, Mauro Souza? Ó, é complicado, Mauro. Chegar do trabalho, você doido pra tomar um banho, relaxar, dormir, essas coisas. E quando você liga a torneira, nem chia. Você é doido, é complicado, Mauro. É, vamos ver se nós resolve esse BO aí, Mauro. Tamo junto, Mauro. Que Deus abençoe nosso dia e a de todo mundo. E bom trabalho a todos.
0: Valeu, meu amigo Everton. Obrigado pela sua audiência, pela sua participação. Everton, eu preciso que você me mande o nome da rua, certo? Que vocês estão aí, para que eu possa encaminhar para a Iguá e buscar saber o porquê, né, que duas semanas essa localidade aí está sem água. Infelizmente, né, o que é que está acontecendo que tantos dias sem água nessas localidades? Tá bom, meu amigo? Fico aguardando e assim que finalizar o programa eu vou encaminhar para o pessoal da Iguá Sergipe. Tá bom, meu amigo? Obrigado pela audiência, obrigado pela participação. Abraçando a minha amiga Amélia, que já enviou mensagem para o nosso programa. Ela diz, quinta-feira, aquela paz na alma, amor no coração, gratidão no peito e fé para seguir em frente. Bom dia para você também, minha amiga Amélia. Obrigado pelo carinho da audiência aqui na nossa programação. Meu amigo João, lá no Parque dos Faróis, ele disse, bom dia, meu amigo Mauro Souza. Ótimo dia para o amigo e família e todos os ouvintes que ouvem o Voz da Cidadania. Que Deus nos abençoe sempre. Valeu. Obrigado pela audiência aqui dentro do nosso programa. Vamos a Uguajará falar com ele, o homem do chapéu de couro, meu amigo Wallace. Bom dia.
5: Bom dia, Mauro Souza. Aqui é o Wallace, diretamente do Guajará, Nossa Senhora do Socorro. Já estou conectado na FM Sertaneja, a Voz da Cidadania, a Conquista da Região. Já estou mandando aí um abraço aí para o seu Arnaldo Beju, povoado Mangabeira, seu Alvieira em Nossa Senhora da Glória, seu Gilberto no povoado Treve em Nossa Senhora da Glória, seu Dedé Paco Paco em Monte Alegre, Lenilton em Vaqueiro em Aracaju, Edmilson Farias em Poço Redondo, Gladson da Serve Contábil em Aracaju, seu José Alves do João da Mota em Graco Cardoso, Adelmo JR no povoado São Mateus em Gararu, seu José Bencedo no Marcos Freire 3 em Nossa Senhora do Socorro, Nenê de Lenita no povoado Mata Grande, Ailton da Lagoa Redonda em Itabi, seu Gileno, Leninha Trovão, Leidigente conhecida como Nenê do Trevo, seu José Ivaldo Moura, Neguinho do Pedro, Gilvânia Souza, Romildo Aposentado, Vasconcelo, Cassinho, Roberto de Ari, Osvaldo, Nice, Amélia, Ivaldo e Cota em Feira Nova, aquele abraço, vamos que vamos, Cuba Muta Gemena, esse polêmico que está no ar.
6: Mauro, eu volto mais uma vez, é lamentável aí essa situação aí, que aconteceu ontem, né, entre o motorista de ônibus e o pessoal do lixo. Só que essa a empresa do lixo aí, ela é a da Torre, é o pessoal da Torre aí. E a maioria dos motoristas em gari andam tudo armado, a maioria, tudo armado. Eu digo porque eu já presenciei muitas vezes eles chegando lá na empresa. A maioria lá, tudo é de faca, de facão. Você vai trabalhar, qual é o interesse que você vai com a faca ou um facão escondido? Qual é o interesse disso aí? Agora cabe o quê? A gerência das empresas chama toda a atenção. Olha, a partir de hoje, o que eu pegar aqui, ou com faca, ou com facão, seja lá o que for, vai pôr da rua. Devia eles tomar as providências sobre isso. Um lá, na outra empresa lá, da Ramac, chegou com um facão outro dia, numa bicicleta, escondido. Aí um gerente viu, deu suspensão nele. Eu digo, ó, hoje você vai tomar suspensão e a próxima você vai pôr da rua. Aí ele começou a esconder, ninguém sabe aonde, né, no meio do caminho. E agora já voltou de novo a esconder na bicicleta. Eu, sem querer, querendo, percebi, né? Mas vai ser uma situação que... Ontem eu passei pro colega, à noite, ele disse, rapaz, repara aí, essa bicicleta, se tá assim, essa situação, assim. Aí ele ligou pra mim, na mesma da hora. Tá lá, amarrado o facão, lá na bicicleta. Eu disse, qual é o interesse desse cara com esse facão nessa bicicleta? Na empresa, me diga. Aí quer dizer, o cara já tomou advertência e ainda continua fazendo o mesmo erro. Mas infelizmente, a maioria é tudo assim. Só andam tudo armado, de faca e facão. Pode ter certeza disso. Se você anda armado, intenção boa você não vai ter. Intenção boa você não tem. Se você anda desarmado, você tem intenção boa. Agora, armado, qual é a intenção? Mas muitos devem, né? Aí por isso anda assim, armado. Infelizmente. E sobre os ônibus, o bambu tá gemendo. Vai rodar tudo junto e misturado. E alguém vai perder algumas linhas, né? Pelo que eu tô vendo, vai sobrar pra dona modelo. Mauro, vamos polemizar agora. É interessante que foi um ribuliço essa semana por causa do Alexandre de Moraes, né? Foi um ribuliço daquele. Só via algumas mídias aí soltando lá ripa, não sei o quê. Aí o André Mendonça, quando pensa que não, menos de 24 horas, estoura a bomba dele também com o Vorcário. E mais 8 milhões do Flavinho, né? Mais 8 milhões descoberto. Agora impressionante, sabe? Que agora todo mundo tá calado. Oxê, André Mendonça não é o dono da moralidade? Cadê agora que estão tudo calado? Ninguém fala. Não é melhor ficar tudo calado? Que todinhos ali são tudo culpados. Todos. Não tem um inocente ali dentro, não. Eu posso estar sendo julgado pelas essas palavras minhas daqui a pouco, né? Mas, tá vendo aí? São tudo farinha do mesmo saco ali. Ali é tudo pra estarem na mídia ali. Um descobre uma coisa do outro descobre outro. São tudo farinha do mesmo saco. Aí agora é impressionante que agora estão todo mundo, quem criticou o Alexandre, agora tá calado porque o André Mendonça tá envolvido também no meio, né? Infelizmente, mas é assim mesmo. É uma piada um negócio desse, né? Aí depois vai dizer, não, o Alas é petista. Não, o Alas não é petista, nem é bolsonarista. Eu sou do povão, eu sou da verdade. Eu sou da verdade. Pra, se um errou, o outro errou, então vai ser tirar tudo por igual. Não é só julgar um e deixar o outro. E por que aqui André Mendonça tá blindando o Flávio Bolsonaro? Por quê? Por que será? Ah, rapaz, olha, tem coisa. É uma vergonha esse ministro, esse André Mendonça. É uma vergonha esse cara. É uma vergonha. É o terrível evangélico, que nem ele diz, né? O terrivelmente. Ele é muito do corrupto, isso é que ele é.
0: Valeu, meu amigo Wallace. Obrigado pelo carinho da sua audiência, pela sua participação aqui dentro do nosso programa. E, infelizmente, quem usa arma e que sai de sua casa, que vai trabalhar armado, algo você teme, algo você pensa em praticar. Isso é fato. Eu venho para a emissora trabalhar e não uso arma nenhuma. Se eu tiver que ir em glória, em dores, em graco, eu vou e sem arma nenhuma. Porque eu não penso em fazer o mal em ninguém. Se alguém pensa em fazer a mim, eu não sei. É. Mas nós temos que andar sem arma. A arma é para estar com a polícia. E aí, imagine só, um pai de família que sai de sua casa para ir trabalhar e retornar em um caixão devido a uma discussão no trânsito. Lamentável. E com relação ao André Mendonça, você frisou muito bem. Nos últimos dias, Alexandre de Moraes vem sendo bastante criticado, devido a um contrato do escritório de advocacia da sua esposa com, na época, o banqueiro Daniel Vorcaro, que hoje é presidiário, mas se descobriu aí. A Polícia Federal identificou no celular de Daniel Vorcaro mensagem de áudios que aponta o ex-banqueiro, que teve um encontro com o ministro do Supremo Tribunal do STF, André Mendonça, lá em São Paulo, no ano passado, em março de 2025. E o áudio vazou, e eu vou trazer esse áudio para vocês aqui no nosso programa.
7: Fala, Vorcarinho. Trabalhando para você, levei o André lá no Vasco agora para fazer um terno. Dani, conte comigo para tudo, cara. Eu sei do momento que você tá passando, tô brincando, mas senti realmente, não vou mentir para você. Marcelo até falou, eu falei com o Daniel Vorcaro e tal. Senti falta realmente, porque é uma pessoa que eu gosto. O senador deu um show lá, cantou. Rapaz, perguntou de você, falou de você. Foi bom pra caralho. Mas tamo junto, deixa eu te falar. Quando você puder, me liga com calma pra gente trocar umas ideias, que eu tô com alguns assuntos acumulados com você. O André Mendonça fez uma homenagem pra mim do caralho no aniversário. O Cássio, o Gonem, enfim, foi bacana. O André quer te receber. Eu acho que eu dei uma balançada nele, naquele assunto. Eu tô indo pra Brasília amanhã com o Otto. Vamos. Eu vou pra Brasília, depois vou pra São Paulo, porque terça-feira eu vou me internar lá no Sírio. Mas vou ver se você tiver algum tempo liberado amanhã em São Paulo, pra gente começar meia hora só pra ajeitar, porque o André Mendonça disse que quer te receber junto comigo, me pediu até pra levar o Otto. Ele sabe soube da situação do Banco Central toda. Eu contei, ele já sabia que o Cezinha tinha falado com ele, enfim. Vamos marcar, se você tiver um tempinho amanhã, eu vou a Brasília com o Otto rápido, com a reunião. Ele fica e eu vou pra São Paulo. Se tiver 5 horas da tarde, a gente... 5, 6 horas da tarde, se quiser eu passo pro banco e a gente conversa, se você puder.
2: Fala, amor, carinho.
0: Infelizmente, tá aí, farinha do mesmo saco. Já estamos aqui nos aproximando das 7 horas e eu preciso colocar a propaganda eleitoral gratuita aqui do nosso programa. Eu retorno daqui a pouco.
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0: 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Agora, 7 e pouco da manhã, horário de Brasília. Já estamos na manhã de quinta-feira, 3 de setembro. 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
1: Olha só, já são 7 horas 33 minutos. Aqui estou de volta para darmos continuidade ao nosso programa Voz da Cidadania. Daqui a pouco vamos estar falando com o secretário de Agricultura, Irrigação e Meio Ambiente aqui do município de Feira Nova, Silvano Dantas, que já está aqui no estúdio conosco. Membros também da secretaria, a Sandy Viviane, Rodrigo, e vamos ter também a participação da gerente da ATEG, Assistência Técnica Geral do Senar Sergipe, a Tainã Matos, que também vai falar conosco aqui do nosso programa, fazer um convite e trazer informações essenciais para vocês. Mas antes, meu amigo Lenilton de Tonho Vaqueiro, lá em Aracaju, vai falar conosco. Lenilton, bom dia.
2: É isso aí, bom dia para você, Mauro Souza, bom dia para todos os ouvintes do programa Voz da Cidadania. Mauro, estou aqui direto a 13 de julho trabalhando. Por que que trabalha, Deus ajuda, o futuro é dos pertences. E lembrando, Mauro, que assim, eu só falo no programa no dia que eu estou trabalhando, porque no dia que eu não estou no prédio, aí eu estou na rua rodando com o aplicativo, não tem como participar do programa, mas é bom demais ter esse programa bem apresentado por você, com o amor que faz. E aqui, nesse exato momento, consta a temperatura 25 graus, já deu a chuvinha agora pela manhã, um sereno, pouco mais de ouro. E espero que Deus mande mais, que chuva é benção. Vamos que vamos, abraçando meu pai, tem vaqueira, Demo J.R., Dona Maria, o Alisson, Nossa Senhora Socorro, Juliano de Gole, Dedé Paco Paco, Neguinho Curitiano, Senhor Vieira, Nossa Senhora da Glória, Gilberto Amado, Dona Estanha em Gararu, abraçando a todos, todos, tenham uma ótima quinta-feira, com muita saúde, muita paz. Um grande abraço, saúde e paz para todos.
1: Valeu, Lenilton. Obrigado pela sua audiência, pela sua participação aqui no nosso programa. Quem também está nos ouvindo é o nosso amigo Geraldo, lá em Carapicuíba, São Paulo. Bom dia, Mauro Souza. Que tenhamos todos um ótimo dia. Valeu, obrigado pela audiência. Gileno Dantas já enviou a mensagem de bom dia. Bom dia, quinta-feira. Que alegria encontre espaço no seu coração e transforme o seu dia. Valeu, Gileno Dantas. Minha amiga Zumira, aqui em Feira Nova. Zumira, bom dia.
3: Bom dia, Mauro. Zumira, que Deus abençoe, lhe dê um bom dia a você, a Luca, a Messi, a todos os ouvintes da FM Sertaneja. Estou na escuta, meu amigo. Que lhe Deus dê força e sabedoria, viu? Tá bom, meu amigo. Mauro, mais uma vez, que eu mandei o áudio, o Miguel apagou. Estou na escuta, viu, meu amigo?
1: Valeu, minha amiga Zumira. Dona Esté, povoado Quixaba, lá em Gararu, bom dia.
4: Bom dia, Mauro, Suzana. Agora a segunda parte do programa, né? Bom dia. Deve ter agora.
1: Valeu, meu amigo. Minha amiga Dona Esté, povoado Quixaba, em Gararu, Oviedo, sítio Rancho Alegre, povoado Curralinho, em Glória. Bom dia.
5: Bom dia, Mauro Souza. Bom dia a todos que ouvem o Voz da Cidadania nessa manhã de quinta-feira, aqui ensolarada. Nosso dia seja abençoado por Deus, como já está sendo. Essa foto é de uma revista, revista Veja, só que ela é antiga. É lá do tempo da Odebrecht e tem essa frase, até tu, STF. E tem a foto do ex-ministro Celso de Mello, ex-ministro Marco Aurélio e a atual ministra Carmen Lúcia. Naquela época, as denúncias eram graves de figuras pegando propina da Odebrecht, e agora está muito semelhante o que está acontecendo. Todo mundo envolvido. Como nosso amigo Wallace já mostrou aí, um denuncia o outro em menos de 24 horas, sai as denúncias contra ele também. Aí vai para o Senado rapidamente mais um pedido de impeachment e o presidente do Senado diz o seguinte: vocês estão pedindo um impeachment e os 130 milhões do filme, vocês estão esquecidos? Então, amigo, todo mundo envolvido. E aí o presidente do Senado também disse que não vai entrar com esse pedido, porque ele também está envolvido. Então, ele é todo mundo pisando em ovos, sabe, Mauro? Infelizmente, isso é muito perigoso para a democracia, porque tem um grupo de extremistas que tem vontade de acabar com o Supremo. O Supremo é o guardião da Constituição. E já chegaram a dizer que basta um cabo e um soldado para fechar o Supremo. Acabando com o Supremo, meu amigo, acabou-se a democracia no Brasil. Infelizmente, esse é o clima que estamos vivendo, que não é bom. Não é bom. E aí a gente, coisas que chamam a atenção. Todas as vezes que um preso quer negociar uma delação, há interesse por parte da justiça. E agora a gente está vendo o Vorcaro se colocando à disposição para negociar uma delação, e o relator do processo, o André Mendonça, não tem interesse. Exatamente por isso, porque está todo mundo envolvido. Se o homem abrir a boca, a casa cai, o teto desaba em cima de todo mundo. É um momento dramático. Fica com Deus, amigo. Um bom dia.

0: Olha só, já são 7 horas e 39 minutos, né? Depois de ouvirmos aí o áudio do nosso amigo Oviedo, direto do sítio Rancho Alegre, povoado Curralinho, lá em Nossa Senhora da Glória. Infelizmente, né? Até lá no STF, acontecendo todas essas problemáticas. E aí, tínhamos aí o envolvimento da mulher do Alexandre de Moraes, e agora surge esses áudios, essas conversas, né, com o Vorcaro e o André Mendonça, né? E quem sofre é só os pequenos. Mas olha só, já são 7 horas e 40 minutos. A Secretaria de Agricultura, Irrigação e Meio Ambiente aqui do município de Feira Nova se faz presente aqui no estúdio da nossa emissora. Aqui o secretário Silvano Dantas, nosso amigo Rodrigo, a nossa amiga técnica veterinária Sandy Viviane, que já está por aqui também. E agora nós já vamos começar a trazer informações para vocês com ela, a Tainã Matos, ela que é a gerente da ATEC, Assistência Técnica e Geral do Senar Sergipe, ela que vai estar falando conosco a partir de agora aqui dentro do nosso programa. Tainã Matos, bom dia. Tainã, bom dia.
1: Alô?
0: Alô, bom dia.
1: Bom dia, Mauro, bom dia a todos os ouvintes.
0: Tainã, você está me ouvindo bem, né?
1: Sim, sim.
0: Maravilha. Então, seja bem-vinda aqui à nossa FM Sertaneja, né? Eu espero que possamos alcançar todos os objetivos e que você possa trazer todas as informações, que você possa estar falando da Expo Glória, que vai acontecer lá em Nossa Senhora da Glória, e a nossa maior alegria é que você possa também falar e detalhar sobre o dia de campo que vai acontecer no Rancho Sofia, do povoado Vassoural, aqui na cidade de Feira Nova. Fique à vontade.
1: Perfeito, Mauro, muito obrigada pelo espaço, para que a gente possa convidar os demais produtores, né, que têm interesse em participar desse grande evento. É o terceiro dia de campo da bovina cultura de leite que o Senar Sergipe executa, né? Então, esse é um dos mais importantes, até porque é uma propriedade assistida pelo Senar, uma propriedade que foi destaque, a nossa assistência técnica de 2 anos, que é o de propriedade do Rafael, né, o Rancho Sofia. Então, lá teremos palestras importantíssimas em formato de estações para que os produtores possam ouvir a palestra e ver na prática o que é que está sendo colocado em prática naquela propriedade e possa replicar na sua propriedade. Então, contaremos com estações falando sobre manejo reprodutivo e melhoramento genético, nutrição para bovinos leiteiros, manejo de bezerras, e também falaremos um pouco sobre manejo de ordenha. Teremos uma representação de uma empresa comercial falando sobre manejo de ordenha. Também, para fechar com chave de ouro, teremos a participação da SESCOP, né, para falar sobre a importância e os benefícios que o cooperativismo traz para o pequeno e médio produtor. Porque o produtor pequeno, sozinho, ele não consegue avançar muito. Mas quando ele se junta com os demais outros, com demais produtores, ele consegue ganhar mais força e conseguir um melhor lugar no mercado, com melhores preços, tanto para venda quanto para compra. Então, isso a gente quer garantir para os produtores da região.
0: Tainã, aqui se faz presente o nosso secretário, né? E eu já vou passar a palavra para ele, para que ele possa te desejar um bom dia e agradecer pela sua participação aqui no nosso programa e trazendo essas informações. Silvânio Dantas, bom dia, fique à vontade para falar com Tainã Matos.
2: Bom dia, Mauro Souza, bom dia, ouvintes da FM Sertaneja, bom dia, Tainá, e todos que nesse momento nos escutam. Para nós, aqui da Secretaria de Agricultura, nós que somos também grandes parceiros do Senar, é muito importante, a gente aproveita o gancho também para convidar todos os produtores, dizer aqueles que não têm transporte, podem nos procurar, a secretaria colocará transporte para poder levar até a propriedade do Rafael, do Rancho Sofia. Nós, que somos de Feira Nova, fica muito, muito importante o Rafael, através do Senar, seu destaque, né, a propriedade dele. E também, Tainá, a gente aproveita, né, para agradecer essa parceria com o Senar, que nós também iremos agora, nesse momento, passar para a comunidade, aos produtores, que nós, no dia 23, 24 e 25 de setembro, nós conseguimos, através do Senar, o curso de inseminação artificial de bovinos. Todos que queiram participar, daqui a pouco eu vou passar para a nossa veterinária Viviane, Sandy Viviane, para que ela possa esclarecer. A gente já tem a propriedade, o local, vai ser o povoado Caboz, na propriedade do nosso amigo Kleber, que disponibilizou para que a gente possa fazer também esse grande evento, que é muito importante, como no dia 19, no dia de campo, todos os produtores e todos que querem participar desse grupo, é muito importante a gente ir lá no Rancho Sofia, já ter esses manejos, e aproveitando para que no dia 23, 24 de setembro, a gente também tem esse curso de inseminação artificial, para que a gente possa melhorar a nossa genética leiteira, que a gente sabe da importância da genética leiteira aqui na nossa região. E os avanços empregam renda é através das bacias leiteiras. Então, é muito importante, Tainá, essa parceria, e a gente fica muito grato em ter essa parceria com vocês do Senar.
1: Se me permite, posso falar?
0: Fique à vontade, viu?
1: Então, gostaria de agradecer, né, ao secretário de Agricultura de Feira Nova por ter aceitado essa nossa parceria junto ao Senar, porque é muito importante. Uma pessoa só é difícil de trabalhar. Você imagina uma empresa sozinha, uma instituição sozinha trabalhando. Então, quando a gente soma esforços, a gente consegue ter melhores resultados, né? Então, agradeço imensamente ao secretário, em nome do Senar, certo? Pela parceria e pelo apoio nos nossos eventos também. Pode contar com os nossos cursos para poder melhorar a genética do rebanho de Feira Nova e região. O Senar Sergipe está à disposição, sim, de vocês e de todos os produtores, né? Também eu gostaria de fazer outro convite, posso?
0: Fique à vontade.
1: No dia 17, lá no estande do Senar, na Expo Glória, a gente vai realizar o segundo encontro de suinocultores pelo Senar Sergipe. Nesse dia falaremos sobre regularização de pequenas e médias propriedades na suinocultura. Teremos também a consulta do CAR, né, para o produtor que quiser saber se seu CAR está regular ou não. Teremos a parceria da empresa GA Ambiental com a doutora Gabriela, para poder fazer essa palestra e também falar sobre a regularização. Né, também falaremos sobre a importância da inseminação artificial com os demais parceiros. Então, será um dia bastante produtivo para a suinocultura no dia 17, e voltando, indo para o dia 19, né, que é o dia de campo da bovinocultura de leite, a gente também quer agradecer o apoio e a parceria dos laticínios Betânia, Ouro Bom, Lac Glória, Piracanjuba e isso mesmo, esses quatro laticínios que vão estar apoiando o nosso dia de campo da bovinocultura de leite.
0: Tainã, lá em Glória, na Expo Glória, no dia 17, a partir de que horas?
1: O encontro da suinocultura a partir das 8h30.
0: E no dia 19, aqui em Feira Nova?
1: Do dia 19, a partir das 9 horas, no Rancho Sofia.
0: Muito obrigado. Fique à vontade se quiser acrescentar mais algo. E aí o secretário vai te agradecer pela sua participação aqui no nosso programa.
1: Nós agradecemos o espaço. É sempre importante a gente estar contribuindo com o produtor rural sergipano, né? Então é importante demais essas participações em rádio, TV, em qualquer meio de comunicação, para que a gente possa levar informação e fazer sempre esses convites. Agradeço pela participação.
2: Tainá, nós também que fazemos a Secretaria de Agricultura do município aqui de Feira Nova, também a gente somos muito gratos pela parceria do Senar, que tem nos procurado, que tem inclusive a minha propriedade também teve acompanhamento do Senar, e é muito importante a gente poder ter esses parceiros para que os nossos pequenos produtores avancem cada vez mais, viu? Muito obrigado e estamos sempre à disposição de vocês.
1: Obrigada por confiar no nosso trabalho, secretário, e fico muito feliz quando fiquei sabendo que o senhor também já foi assistido por nós. Obrigada pela confiança.
2: Tá bom, Tainá. Um abraço.
1: Um abraço, bom dia a todos.
0: Bom dia, bom trabalho e até dia 17.
1: Com fé em Deus.
0: E 19 também aqui em Feira Nova, no povoado Vassoural, no Rancho Sofia, do nosso amigo Rafael.
1: Isso mesmo, muito obrigada.
0: Bom dia. Agora vamos nós, Silvano Dantas, secretário de Agricultura aqui do município de Feira Nova, né? Boas notícias para o nosso município, né? Que é o lançamento, né? Que vai acontecer aqui em Feira Nova nos dias 23, 24 e 25 de setembro, que vai ser lá na propriedade do nosso amigo Kleber, aqui no povoado Caboge, que é o lançamento, né? Do curso de inseminação artificial. Como é que vai ser esse manejo? A equipe da secretaria só ou vem alguém de outra cidade para que possa estar fazendo esse trabalho?
2: Não, Mauro, a equipe, a gente está dando suporte, nós preparamos dando esse suporte, mas vem a equipe do Senar. Eles é quem vão fazer o curso, acompanhamento todinho, certo? Com os animais. E aí, no caso, nos dias 23, 24, 25, aí os alunos vão ter que se inscreverem. A gente já tem uma parte, mas eu vou passar para detalhar sobre como, quem procurar. Eu vou passar aqui para a veterinária para ela poder também esclarecer. A gente está com um técnico aqui, Rodrigo, também, que vai também passar alguma coisa para os ouvintes, viu? Mas muito obrigado pelo espaço. A gente, o presidente Valmir Andrade, é uma pessoa que tem sempre nos concedido o espaço a vocês. Muito obrigado, Mauro Souza, certo? Para que nós possamos também trazer os pequenos produtores para a gente poder avançar. Você viu, foi muito gratificante a presença do Senar aqui no nosso município. E a gente está sempre dando suporte e sendo grandes parceiros com o Senar.
0: E a parceria, o bom é isso, né? A Secretaria Municipal com o Senar e mostrando ao pequeno produtor que ele também é capaz e que pode estar participando de eventos desta natureza, né? Que não só as grandes propriedades, mas que os pequenos também podem participar. Isso é muito importante e que fica o convite estendido a todos os pequenos produtores para que possam estar no dia 19, a partir das 9 horas da manhã, lá no Rancho Sofia, para acompanharem esse dia de campo. E agora vamos falar com ela, né, a nossa veterinária, a Sandy Viviane. Hoje Vânio não trocou o seu nome. Você percebeu? Sandy, bom dia.
3: Bom dia,
0: seja bem-vinda mais uma vez aqui ao nosso programa e que você possa detalhar o dia. Nós já sabemos que é 23, 24 e 25, mas onde os pequenos e grandes produtores podem ir para fazer as suas inscrições para participar e o que é preciso? Fique à vontade.
3: Bom dia, Mauro. Bom dia a todos os ouvintes. Então, né, eu gostaria de aproveitar para falar também sobre essa capacitação, que é muito importante, né, que ocorrerá agora em setembro mesmo, nos dias 23, 24 e 25. Esse curso de inseminação artificial em bovinos será realizado pelo Senar, mas juntamente em parceria com a Secretaria de Agricultura, né? Então, eu, como médica veterinária, estou participando, né, da organização com o objetivo de proporcionar aos nossos produtores e trabalhadores do campo acesso a conhecimento e às novas tecnologias que podem estar ali contribuindo para melhorar a reprodução e a genética dos nossos rebanhos, né? Então, esse curso ele será realizado das 8 às 12 horas e das 13 às 17 horas. Nós teremos uma parte teórica e também teremos a parte prática, né? Para que todos possam aprender e botar a mão na massa e aprender a técnica de inseminação. Então, aquele produtor que tem interesse, ou estudante de medicina veterinária também, que tem interesse, pode ir lá na Secretaria de Agricultura, pode falar comigo, pode falar com o Vânio, com o Rodrigo, qualquer um da nossa equipe, para poder realizar a inscrição no curso. Porque esse curso é uma oportunidade única, né? Que a gente nunca teve aqui um curso de inseminação aqui no nosso município. E, assim, essa oportunidade é uma oportunidade única porque vai estar ali melhorando a genética do rebanho, vai estar ali ajudando ao produtor a melhorar a sua reprodução e o produtor procurar cada vez mais animais que venham ser mais produtivos e adaptados à realidade da nossa região, né? Então, eu já faço aí o convite a você, produtor, para não perder essa oportunidade. E venham através da Secretaria de Agricultura realizar sua inscrição, porque é uma oportunidade única.
0: Então, você que está nos ouvindo, você que é pequeno, médio, grande produtor, aproveite essa oportunidade para dar uma melhorada no seu rebanho, né? Porque você tem os seus animais hoje, né? Que está aí com a produção de leite que você acha que está sendo pouco, e aí você participando de um curso desse de inseminação artificial, tanto você vai se aprimorar, como vai aprender também a fazer a inseminação, e aí vai dar uma melhorada ainda mais no seu rebanho. Muito importante. Parabéns à Secretaria de Agricultura por essa parceria com o Senar para estar trazendo para o nosso município toda essa estrutura de informação e capacitação para os nossos produtores. Uma pergunta. Quem pergunta quer saber. Perguntar não ofende. A senhora, além de ser técnica veterinária, tem um comércio aqui na nossa cidade que trabalha diretamente com os agricultores. Nós iremos ter essa grande festa lá em Nossa Senhora da Glória, a Expo Glória. A sua empresa vai estar representando a cidade de Feira Nova?
3: Quando eu levantei o dedinho aqui, já era justamente para falar sobre isso. Então, né, a minha empresa, a Rural Vet, que é um comércio ali, né, voltado aos agricultores, nós estaremos lá presente, nós teremos um espaço lá no Rancho Sofia. E desde já eu já quero fazer o convite a vocês ouvintes para poder nos prestigiar e fazer uma visita ao nosso stand lá. Porque nós, quando eu e Genivan, a gente tem um ano de empresa aberta, e quando eu e meu noivo Genivan decidimos abrir, eu falei para ele e ele falou para mim também, a gente comentou. Eu não quero ser apenas uma empresa que vende produtos, Genivan. Eu não quero ser apenas uma empresa que vende medicamentos, que vende ração. Eu quero estar ali, junto com o produtor, dando assistência ao produtor. Eu quero estar vendo qual é o problema do produtor e quero auxiliar com o produtor. Quero trazer novas oportunidades para o produtor. Quero trazer mais conhecimentos para aquele produtor que não tem. E eu quero estar também fazendo a troca de conhecimentos, porque aqui nossa cidade de Feira Nova, ela é uma cidade pequena, mas que vive, a nossa família, ela vive da cadeia leiteira, né? Produtiva da cadeia leiteira. Então, o Rancho Sofia fez o convite para que a gente tivesse lá um espaço, eu fiquei muito feliz. E eu espero que cada um de vocês ouvintes passem lá para que a gente possa fazer essa troca de conhecimentos, porque eu, junto com a minha equipe, estaremos lá de braços abertos para recebê-los.
0: E aí nós temos que enaltecer e valorizar, né, ao Rancho Sofia do nosso amigo Rafael, que está sendo destaque a nível nacional, não só mais aqui em Sergipe, já está participando de exposição em outros estados. E uma outra propriedade aqui na nossa cidade é a Fazenda Santo Antão, além do nosso amigo Fúvio, que fica no povoado Queimadas, que agora recentemente realizou um leilão né, lá na cidade de Itapuranga, e que tem representado e levado o nome da cidade de Feira Nova e mostrando que somos uma cidade pequena, de um coração grande, e que os nossos produtores estão se adaptando e crescendo a cada dia. Isso é muito importante, e aí tem também o apoio de todos vocês que fazem a Secretaria de Agricultura, Irrigação e Meio Ambiente aqui da cidade de Feira Nova. Rodrigo, vai dar um bom dia para os nossos ouvintes. Sandy, muito obrigado. Que Deus abençoe você. Sucesso, boa sorte.
3: Obrigada.
0: Meu amigo Rodrigo, bom dia.
4: Bom dia, Mauro Souza.
0: O que faltou para ser informado e que fugiu do meu conhecimento e não perguntei? Fique à vontade, a partir de agora já pode dar um bom dia para todos os ouvintes.
4: Bom dia a todos os ouvintes. Quero agradecer ao espaço, ao responsável por essa rádio, Valmir Andrade, e também ao nosso amigo Mauro Souza, que tem servido como a voz que tem chegado não somente ao município de Feira Nova, mas também a outros municípios. E eu quero agradecer, Mauro, por essa parceria que você tem dado, esse suporte à Secretaria de Agricultura e também ao governo municipal de Feira Nova, na pessoa do nosso prefeito, Jean, que tem abraçado essa causa juntamente com o nosso secretário, Silvano Dantas, que é uma pessoa que tem exigido muita coisa, que tem pegado o nosso pé, e por isso que as coisas estão acontecendo. E as coisas não acontecem por acaso. Isso é fruto de pessoas que estão ali se dedicando, que estão buscando recursos, que estão procurando um melhoramento para a cidade de Feira Nova. E hoje nós podemos dizer, a nível de estado, que hoje Feira Nova é destaque na questão da agricultura, da pecuária, da bovinocultura, e também nós estamos querendo na questão da suinocultura. E isso é graças às pessoas empenhadas que olham para os produtores, para os pequenos, para os médios produtores. E eu sei que tem muitas novidades que estão por vir. E o que eu queria reforçar era a importância desses eventos que está acontecendo e que estão por vir. E é muito importante o produtor se capacitar, porque estamos diante de um cenário divergente de outros anos na questão do milho, na questão da seca que está acontecendo, na questão da escassez da chuva. E o sistema FAESE-SENAI e também a Secretaria de Agricultura se preocupa com o pequeno produtor, porque sabemos que os produtores, muitos deles têm a sua atividade principal no campo e é um meio de sustentar a sua família. Então, nós aqui da Secretaria de Agricultura estamos dispostos a ajudar cada um de vocês, tanto através de financiamentos, como também de assistência técnica, porque não adianta as pessoas apenas ter dinheiro, precisa saber como investir o seu dinheiro, o que é que pode melhorar na sua propriedade, o que é que pode melhorar no seu melhoramento genético, tanto da suinocultura quanto da bovinocultura, e etc.
0: Muito bem, meu amigo Rodrigo. Então, eu já quero aqui te agradecer, agradecer a todos vocês que fazem a Secretaria de Agricultura e a nossa amiga Maria Neres, a esposa de Fel, disse que a Secretaria de Agricultura está em boas mãos e te mandou um abraço, viu, Vânio? Vamos reproduzir esse áudio que ela enviou aqui.
5: Mauro Souza, a Ainguá já começou a situação de novo. Ô, meu pai do céu, aqui no fundo da padaria, na Travessa São José, já tem 5 dias que não tem uma gota d'água na torneira. Pelo amor da Virgem Mãe.
0: Valeu, meu amigo Gladstone, aí na Travessa São José. Olha só, o secretário já me informou que na casa dele também estava sem e que agora pela manhã, ontem à noite já chegou. Então vamos esperar que organize, e podem ter certeza que se não resolver, eu estarei aqui para cobrar da empresa igual. Por todos nós, tá bom? Mas muito obrigado pela sua audiência. Agradecer também a vocês que fazem a Secretaria de Agricultura. Dizer que a emissora FM Sertanejo está sempre à disposição de vocês para quando vocês precisarem. Pena que o tempo hoje foi limitado. Nós estamos aí com a propaganda eleitoral gratuita e temos que obedecer. É lei, né? Mas não vai faltar oportunidade. E quando vocês tiverem mais informações, notícias e que precisem e queiram, aqui estamos sempre à disposição, tá bom?
4: Muito obrigado, Mauro Souza. E também, né, Mauro, possivelmente nós estaremos retornando mais vezes. E também depois com o nosso amigo Rafael, produtor destaque, como o Mauro falou, para ele falar sobre as experiências que ele teve, sobre a importância das capacitações que ajudou ele a se tornar e quem está se tornando, né?
0: Verdade.
4: Também um produtor de destaque nacional. Então também, né, Mauro, futuramente ele estará aqui conosco para poder passar essas informações e sobre alguns detalhes também do dia de campo da Expor Glória. E muito obrigado, viu, Mauro? Deus abençoe.
0: Obrigado vocês, bom dia, bom trabalho. Precisando, estamos aqui sempre à disposição. Bom dia.
6: Obrigado, Deus abençoe. 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
0: Vamos lá, vamos aqui reproduzir esses dois áudios que chegaram aqui. Nossa amiga Celeste. Celeste, bom dia.
7: Mauro, bom dia. Bom dia, Mauro. Bom dia a todos os ouvintes. Que Deus nos dê um bom dia de paz e saúde para todos nós. Um abraço ao Viedo e família, a Leu e família, a Vânia e família, a Lena e família, a Wilson no Bandeira e família, a Vadinho e família, a Léa nas mesinhas e família, que nos, Deus nos dê um bom dia de paz e saúde para todos nós. Um abraço, fica com Deus. Se Deus é por nós, quem será contra nós? Se Deus é por ti, quem será contra ti?
0: Valeu, Celeste. Obrigado. Bom dia. Vamos a Itabaiana. Nosso amigo Arnaldo do Beju enviou áudio. Eu vou reproduzir a partir de agora. Arnaldo, bom dia, meu amigo.
8: Bom dia, meu amigo Mauro Souza. Aquele abraço do Arnaldo do Beju, sintonizado no Voz da Cidadania. Desde já, mandando um abraço aos amigos e ouvintes, né? Nosso amigo Gileno Dantas, Dedé Paco Paco, Dona Esther, o nosso amigo Lombardi, né? O Neguinho de Peró, ao Wallace, ao Grácio da Sebe Contábil, ao Neguinho de Peró, a todos aí, né? Seu José Alves do João da Mota e a todos que participam aí do Voz da Cidadania, meu jovem Mauro Souza. O Mauro e o verão, Mauro, já esquentou o tempo por aí. Por aqui já está ficando bastante abafado até pela noite, viu? Parece que o verão vai chegar com força, meu amigo. Aquele abraço. Estamos na sintonia, ligado no programa. Mauro, infelizmente, né? Parece que o pessoal, antes de descobrir que o Vocaro era um mala, todo o Brasil se envolveu com este cidadão, né? E agora... qualquer coisa, né, que teve quem se relacionou com o Vorcaro, né, estão tentando investigar para ver se tem algo obscuro. Essa é a grande realidade, né, meu amigo Mauro? Aquele abraço, viu? O Mauro, infelizmente eu discordo aí do que seu Alvido relatou, né? Ele falou de Odebrecht, mas não falou de Mensalão. Infelizmente, todos os mandatos desse presidente que aí está, cada um mandato é um escândalo, né? Tivemos dois mandatos, só escândalo, e esse agora é o maior de todos. Eu acredito que quem formou esse Banco Master foi o dinheiro dos aposentados, né? Estava sendo desviado para cooperativas e também para fazer esse banco, que não era nada, né, só tem 5 anos, virar um banco multimilionário. Essa é a grande realidade. Em relação ao Supremo, que seu Alviedo falou que só basta um cabo e um soldado para desmantelar, seu Alviedo, o Supremo já está desmantelado. O Supremo, quando ele age politicamente, certo, ele já saiu fora do que é de obrigação do Supremo. O Supremo é para fiscalizar todos os poderes. Mas, infelizmente, o Supremo só está pendendo mais para um lado político. Essa é a grande realidade. Então, já se chama um Supremo acabado. Porque política é política e justiça é justiça. Justiça é para investigar a todos e dar a sentença a todos. E não soltar um e prender outros. Essa é a minha opinião, viu? Um bom dia para todos.
0: Valeu, meu amigo Arnaldo, obrigado pela sua audiência, pela sua participação, Deus abençoe. A justiça tem que ser feita para todos e que a Polícia Federal continue investigando e mostrando verdadeiramente o que está acontecendo e que os culpados sejam todos punidos. Esse é o meu ponto de vista também, é assim que eu penso e é assim que tem que ser. Infelizmente, aqueles que é para fazerem a coisa certa, os nossos ministros, eles estão envolvidos aí com coisas erradas, lamentavelmente. E aí, abertamente, a esposa de Alexandre de Moraes, que tem um escritório de advocacia, e agora também esses encontros aí com André Mendonça, também com o Vorcaro. Infelizmente. 8 horas, 10 minutos. Eu finalizo aqui o Voz da Cidadania de hoje. Peço desculpa à nossa companheira André Andrade. Eu passei um pouquinho aqui do horário dela, né? Mas hoje nós recebemos aqui o secretário e representantes da Secretaria de Agricultura aqui do município de Feira Nova, trazendo informações no nosso programa Voz da Cidadania. Sob a direção de Valmir Andrade, produção e apresentação de Mauro Souza, eu encerro aqui o Voz da Cidadania de hoje. Bom dia! Eu retorno às 15 com o Expresso Sertanejo, porque Deus capacita os escolhidos.
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Bom dia, estamos começando o programa Falando com Deus, a paz do Senhor para todos. Orar é admitir abertamente que sem Cristo nada podemos fazer. Mensagem do dia, o epígrafe chama-se O Presente.

O presente. Há certo tempo atrás, um homem castigou sua filhinha de 3 anos por desperdiçar um rolo de papel de presente dourado. O dinheiro andava escasso naqueles dias, razão pelo qual o homem ficou furioso ao ver a menina envolvendo uma caixinha com aquele papel dourado e colocá-la debaixo da árvore de Natal. Apesar de tudo, na manhã seguinte, a menininha levou o presente a seu pai e disse: "Isto é para você, paizinho." Ele se sentiu envergonhado da sua furiosa reação, mas voltou a explodir quando viu que a caixa estava vazia. Gritou dizendo: "Você não sabe que quando se dá um presente a alguém, a gente coloca alguma coisa dentro da caixa?"

pequena menina olhou para cima com lágrimas nos olhos e disse: "Ô, paizinho, não está vazia. Eu soprei beijos dentro da caixa. Todos para você, papai." O pai quase morreu de vergonha, abraçou a menina e suplicou que ela o perdoasse. Dizem que o homem guardou a caixa dourada ao lado de sua cama por anos. E sempre que se sentia triste, chateado, deprimido, ela tomava da caixa um beijinho imaginário e recordava o amor que sua filha havia posto ali. De uma forma simples, mas sensível, cada um de nós humanos tem recebido uma caixinha dourada, cheia de amor incondicional e beijos de nossos pais, filhos, irmãos e amigos. Ninguém poderá ter uma propriedade ou posse mais bonita do que esta. Que bela mensagem do dia. São exatamente 8 horas e 23 minutos, 8 horas e 23. Vamos ouvir músicas lindíssimas exclusivamente para todos vocês. E claro que tem um bom dia a todos ouvintes, a todos que estão na sintonia, todos aqui em Feira Nova, em Graco Cardoso, em Cumba, em Tabia, em Dores, em Glória, em Ribeirópolis, Aparecida, São Miguel do Aleixo, Porto da Folha, Gararu, Frei Paulo, Pião, Carira. Enfim, um bom dia a todos vocês. E claro, um cordial bom dia aos nossos queridos internautas que sempre estão ouvindo a nossa programação através dos nossos aplicativos. Você que não baixou ainda, baixe. Você que tem Android, vai lá normalmente na Play Store e baixa o nosso aplicativo FM Sertaneja 104,9 Feira Nova Sergipe, nos ouve em qualquer lugar do mundo. E você que tem iOS, vai lá na radios.net e coloca FM Sertaneja 104,9 Feira Nova Sergipe e nos ouve em qualquer lugar do mundo também. São exatamente 8 horas e 24 minutos. Nós iremos ouvir Bruna Carla Paio com Fiereiro.

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0: São exatamente, vamos lá para a hora, são exatamente 8 horas e 36. Ouvimos essas duas canções maravilhosas, Bruna Carla e Bondade de Deus na voz de Isaiah Saad. Percebe-se que eu ainda estou com a vozinha um pouquinho fônica, né? Percebe-se que eu estou resfriada, mas mesmo assim estou aqui juntos com todos vocês para fazermos essa programação abençoada, tá? Liguem, participem ligando para o 99807-5408 e também o 98193981. Pode ligar e pedir a sua canção. Nesse momento, nós iremos fazer a nossa oração e eu convido você a orar comigo. Eu quero que você eleve seus pensamentos até o trono da graça e engrandeça e enalteça o nome santo do Senhor, porque Ele é bondoso e maravilhoso em todo o tempo. Vamos lá? Bom dia, Espírito Santo, te amamos e ansiamos pela tua comunhão. Pai querido, Pai Santo, nesse dia chamado hoje, te adoramos e te exaltamos na beleza da tua santidade. Pai querido, Pai Santo, nós te adoramos e te exaltamos. Obrigada, Senhor, por mais um dia na tua presença, Senhor, por mais um dia de vida. Obrigada, Senhor, por mais um dia de fôlego de vida que o Senhor tem nos proporcionado. Pai querido, nesse momento apresento cada vida, Senhor, nas suas mãos habilidosas, vai fazendo aquilo que eu não posso fazer, guardando, cuidando, zelando, porque sabemos que isso o Senhor faz perfeitamente. E obrigada, Pai, pelos teus cuidados, obrigada, Senhor, pelo teu zelo, obrigada, Pai, por sempre nos colocar debaixo das tuas asas. Senhor Jesus, vai dando um abraço de vitória, Senhor, e vidas nesta manhã. E vai tirando, Senhor Jesus, toda a preocupação, todo medo, todo desespero. Em nome de Jesus, vai devolvendo alegria, otimismo, otimismo de viver. É o que eu te peço nesta manhã gloriosa, no teu nome. Amém, amém. São exatamente 8 horas e 38 minutos. 8 horas e 38, nós iremos ao nosso primeiro apoio cultural e voltamos com muita música linda para vocês.
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Quem cuida do meu futuro é o Senhor. Se o Senhor está comigo hoje, então o meu amanhã também está seguro em tuas mãos.

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liberada da boca de Enes, tem poder pra mudar. Deus está mudando a história de pessoas aqui nessa noite, eu creio nisso.

0: de Deus.
1: E aí de quem disse ao contrário, meu irmão?
0: Aleluia. Aleluia. Eu creio nisso. Eu creio muito nisso.

0: Deus que está dentro de você. E é essa presença, onde a gente chega, o demônio precisa sair. Porque eu carrego a presença. Aonde eu chego, o espírito de enfermidade precisa sair. Porque eu carrego a presença. Aonde há tribulação, ofensas, aonde eu piso, aquele lugar precisa ser transformado, meu irmão. Oh, aleluia, aleluia. Ah, meu irmão, busque por essa presença. Anseie por essa presença. Porque aonde você pisar, haverá paz. Vamos finalizar dizendo: doce presença, diga.
1: Doce presença.
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0: São exatamente 9 horas e 54 minutos, 9 horas e 54. Ouvimos muitas canções no dia de hoje, músicas lindas que falam poderosamente aos nossos corações. E como é bom ouvir Deus falar de uma forma tão singular, né? De uma forma tão linda, tão específica conosco. E o louvor, ele tem essa dimensão, ele nos envolve e nós começamos a transportar mental e espiritualmente ao trono da graça, nos transportar, e dessa maneira nós começamos a louvar, a enaltecer, a bendizer, a adorar, a exaltar, a dizer que Ele é bom, que Ele é digno, que Ele é fiel, que Ele é poderoso, que Ele é majestoso, que Ele é o Deus soberano, que é o Deus que sempre está no controle de toda a situação, é o Deus que sempre está no comando. Ele é Ele, dele por Ele, para Ele são todas as coisas. Quando nós começamos a entender que estamos respirando porque Ele está permitindo, nós entendemos que nós somos sobreviventes, claro, e orar e falar com Ele é uma questão de sobrevivência espiritual. A oração é o nosso oxigênio da nossa vida espiritual. Então precisamos estar anelados, precisamos estar conectados com esse Deus, falando com Ele sempre, porque nós precisamos desse Deus. Eu que preciso desse Deus. Você que precisa desse Deus. Você precisa, você necessita, nós necessitamos desse Deus tremendo, desse Deus maravilhoso. Então, a frase tão poderosa que eu tenho para vocês é a que eu disse lá no início. Orar é admitir abertamente que sem Cristo nada podemos fazer. Eu não posso fazer nada, você não pode fazer nada, se nós não tivermos essa conexão com o nosso Deus, porque Ele que nos mantém de pé. É Ele que é a nossa força, é Ele que é a nossa alegria. Então eu preciso entender e admitir que orar, que falar com Deus, é dizer, eu necessito, eu preciso de Cristo todos os dias, todos os momentos na minha vida. Porque sem Ele, eu não faço nada, eu não tenho nada, eu não posso nada, eu não conquisto nada. Mas com Ele na minha vida, com Ele na minha frente, sendo o meu general de guerra, eu posso. Todas as coisas que me fortalecem. Mas é sabendo que na vida nós passaremos por lutas e por dificuldades, mas nós temos um general que está à nossa frente, lutando, guerreando por nós. Então é esse Deus lindo, toda adoração e toda exaltação. Muito bem, meus amados, meu horário já foi. Eu vou passar a sua música, viu, Nájila? Vou deixar essa música agora tocando, música de Lázaro. Vou escolher aqui uma música de Lázaro e nós iremos ouvi-la. E já estou finalizando o programa de hoje, agradecendo a todos vocês pelo carinho da audiência. O Papai do Céu continue abençoando a vida de todos vocês. E tenha um excelente dia, né, na presença de Papai, um excelente final de semana. E que Papai do Céu continue, com certeza, nos abençoando, né? Porque Ele sempre está me abençoando e te abençoando. Sempre, sempre, sempre. Então a Ele toda adoração e toda exaltação. Nós iremos ouvir e continuar orando. Essa música é muito linda e ela é bem propícia para o que eu estou dizendo agora. Eu vou continuar orando porque é uma questão de sobrevivência espiritual. Então um beijo a todos vocês e até a próxima semana.
1: Uns aos outros e orem uns pelos outros. para serem curados. A oração de um justo é poderosa e eficaz.
2: É na oração, é no joelho, é na oração, é na oração.

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Salve todos os apaixonados do mundo do original. Sentiu? É vibe.

0: Muito obrigado.
1: Ô, número 2, Safadão, Revaqueiro e o time tá formado.
2: O time formou aqui, olha.

0: uma cara de canção, hein?
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4: 10 horas e 31 minutos.

0: Aquela aí, minha Paraí!
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2: 10:44.
0: Vai crescer! 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

0: Jota Nacional. Ai, meu
1: Deus. Ei, Marcelo! Que saudade de vocês.

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3: 11 horas e 23 minutos.

0: 11 horas e 49 minutos.
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5: Meio-dia e 31 minutos.

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9: Meio-dia e 59 minutos.

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4: 13 horas e 26 minutos.

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Meus amigos, se nesse momento algum de vocês me perguntasse onde estão os meus passos, eu não saberia dizer. Mas em nome de Deus, eu agradeço e peço que cada fã, cada amigo, cada irmão que dê um passo por mim, porque eu não sei onde estão os meus passos.

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0: 14 horas e 19 minutos.

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5: 14 horas e 51 minutos.

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9: 15 horas e 17 minutos.
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1: Cheguei, aqui estou, muito boa tarde, sejam todos bem-vindos. De agora até às 18 horas, o melhor da música sertaneja passa por aqui. Participe, interaja, peça sua música. Vai ligando 99807-5408, 99982-9314. Até às 18 horas tem Mauro Souza e o Expresso Sertanejo, aqui na FM Sertaneja, a conquista da região. Vamos juntos viajar na nave musical do programa Expresso Sertanejo, saudando, abraçando a você que está aqui na cidade de Feira Nova, nas praças, nas ruas, nas avenidas, nos conjuntos, nos residenciais, a vocês nos povoados, fazendas, vilarejos, assentamentos. Obrigado a você em qualquer cidade aqui do estado de Sergipe, a você aonde quer que esteja, em qualquer cidade, em qualquer estado do nosso país e além fronteiras. Vamos juntos até às 18 horas aqui na FM Sertaneja, a conquista da região. Zezé e Luciano, Voando Sem Asas, Bruno e Marrone, Mariane. 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
1: 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Já são 15 horas e 29 minutos, aqui estou de volta para darmos continuidade ao nosso programa Expresso Sertanejo, saudando, abraçando a você que já está sintonizado, conectado, pedindo moda. Meu amigo Lauro lá em Aracaju, Érica Regina na Jabuticaba, Nice Frazão lá no Belo Jardim, Terezinha em Juara, lá no Mato Grosso, Wallace no Guajará, Clécio Transportes viajando, ouvindo e pedindo moda. Nosso amigo João, lá no Parque dos Soróis, Dalvina, em Juara, no Mato Grosso. A minha amiga Ângela, lá em Riachão do Dantas, ouvindo e pedindo moda também aqui no nosso programa. Abraçando meu amigo Gilberto, lá no Povoado Trevo. Abraçando também Naná, Dinha, Peta, Maria e Elisa, aqui em Feira Nova. Maria de Adelmo, JR, lá em São Mateus. Toda esta turma boa, Dona Esté, lá no Povoado Quixaba, em Gararu, Borracheiro, Celina e Jane Cleide, lá em Nossa Senhora da Glória. 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Abraçando meu amigo Gladson, lá na Serve Contábil, ouvindo nosso programa. Obrigado pela audiência, meu amigo. Abraçando Marcos Palmeirense, Marcos Sobral, Marco Antônio, Lenilton de Tonho Vaqueiro, toda essa turma boa, ouvindo Expresso Sertanejo. Mas vamos agora falar com os nossos ouvintes aqui dentro do nosso programa. Nice Frazão, boa tarde.
2: Oi, Mauro, boa tarde. Toca no mesmo lugar do João Mineiro Marciano. Vai para Dalvina, Terezinha Alves, Aldo do BH. Para você e todos os ouvintes. Tchau, obrigado.
1: Valeu, minha querida. Obrigado você pelo carinho da audiência. Vamos falar com o nosso amigo Lauro lá em Aracaju. Lauro, boa tarde.
3: Boa tarde, Mauro Souza. Mauro Souza, hoje eu quero vir com o Amado Batista e Elias Wagner. Sou igualzinho a você.
1: Toco.
3: Vai oferecer a meu amigo Valdir Cota, seu José Alves e para todos os ouvintes que estiver curtindo o Expresso Sertanejo.
1: Valeu, meu amigo, obrigado pelo carinho da audiência, pela sua participação aqui dentro do nosso programa. Eu toco agora Amado Batista, sou igualzinho a você, João Mineiro Marciano, no mesmo lugar. Sara Farias, Renovo, para Érica Regina, na Jabuticaba, em Graco Cardoso.
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5: Olha só, já são 15 horas e 53 minutos. Abraçando aí o nosso amigo Gilberto, lá no povoado Trevo, Dona Esté, lá no povoado Quixaba, em Gararu, Zé Bencido, lá no Marcos Freire 3, meu amigo Cheiro, lá na Chácara Divino Pai Eterno. Obrigado pelo carinho da audiência de todos vocês aqui no nosso programa. A nossa amiga Jane Cleide, lá em Glória, ouvindo nosso programa. Também obrigado pela audiência. Nosso amigo Gladson, lá na Serve Contábil. Obrigado a todos pela sintonia. Mas vamos que vamos. Até às 18 horas eu estarei aqui atendendo ao seu pedido musical dentro do nosso programa. Olha só, eu toquei João Mineiro e Marciano no mesmo lugar. Atendi Nice Frazão, lá no Belo Jardim, Pernambuco. Nosso amigo Lauro, lá em Aracaju, pediu, curtiu e dedicou. Amado Batista, sou igualzinho a você. Érica Regina, na Jaboticaba. Em Graco Cardoso, pediu e curtiu aí o sucesso de Sara Farias Renovo. Dedicou para toda a família, para todos os ouvintes e também para Mauro Souza. Convite. Convidamos Vossa Senhoria e família para a festa de Caruru, de Cosme e Damião, que será realizada nos dias 26, 27 e 28 de setembro de 2026, na casa de Francisco Vieira Chico, situada na Praça Manuel Leôncio de Souza. Contamos com a sua presença desde já, os nossos sinceros agradecimentos. Está aí o convite do nosso amigo Chico. 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Mas vamos que vamos, eu vou para mais um bloco musical. Vou atender o Alas, lá no Guajará, Terezinha, em Juara, no Mato Grosso, e atendo Clécio Transportes, viajando e curtindo o nosso programa. Obrigado pela audiência. Meu amigo Wallace, boa tarde.
6: Boa tarde, Mauro Souza, aqui é o Wallace, diretamente do Guajará. Nossa Senhora Socorro, já estou conectado no Expresso Sertanejo. Gostaria que você colocasse aí a música de Zezé de Camargo, Muda de Vida, para todos os ouvintes em geral, sem exceção. Mandando um abraço aí para o seu Arnaldo Beiju, povoado Mangabeira, seu Oviedo, em Nossa Senhora da Glória, seu Gilberto, povoado Trevo, em Nossa Senhora da Glória, seu Dedé Paco Paco, em Monte Alegre, Lenilton, em Vaqueira, em Aracaju, Edmilson Farias, em Poço Redondo, Gladson, Cléber, Selvano e Júnior, da Serve Contábil, em Aracaju, seu José Alves, do João da Mota, em Graco Cardoso, Adelmo JR, no povoado São Mateus, Galharu, seu José Bem cedo no Marcos 3, em Nossa Senhora do Socorro, Nenê de Lenita, no povoado Mata Grande, em Itabi, Ailton da Lagoa Redonda, em Itabi, seu Gileno, Leninha Trovão, Ledijano, conhecida como Nenê do Trevo, seu José Ivaldo Moura, Neguinho Peró, Gilvânia Souza, Romildo Aposentado, Vasconcelos, Cassinho, Roberto de Ariosaldo, Nice, Amélia e Valdicota, aquela base, Hans Vans, o bambu tá gemendo, a música está no ar e a tarde é nossa, não diga ninguém não.
5: Valeu, meu amigo Alas, obrigado pelo carinho da audiência. Vamos falar com ela, Dona Terezinha. Boa tarde.
7: Alô, boa tarde para você. O Mauro pensa música com Leonardo. Deixa eu pedir isso. Oferece para Nice, para Val, Gilberto, para você, para toda a sua galera aí, para toda a minha galera aqui em Juara. Uma boa tarde. Eu tô aqui com minha sobrinha, nós vamos ouvir, tá? Uma boa tarde, fica com Deus.
5: Valeu, minha querida. Então eu toco aí o Zezé Luciano para mudar minha vida. Natanzinho Lima, 5 da manhã. E Leonardo Feitiço no nosso programa.
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1: Olha só, já são 16 horas 26 minutos. Aqui estou de volta para darmos continuidade ao nosso programa Expresso Sertanejo. João Paulo e Daniel, sei o cheiro dela. Eu atendi Dalvina, lá em Juara, no Mato Grosso, ouvindo e participando aqui no nosso programa. Nosso amigo Zé Bencedo, lá no Marcos Freire 3, ele disse: boa tarde, Mauro Souza. Toque aí goiano e paranaense, o doutor e a impra e o caipira. E daí, ofereço para você, Mauro Souza, para minha esposa Netinha, para Gilberto Amado, Lenilto de Tão Vaqueiro, Adelmo JR, o Wallace do Guajará, Dona Linda em Gararu, Geraldo Solange em Carapicuíba, Val no BH. E para todos os ouvintes do programa Expresso Sertanejo, valeu, meu amigo. Obrigado pelo carinho da audiência aqui na nossa programação. Já a nossa amiga Ângela, lá em Riachão do Dantas, pediu e curtiu aí com Israel e Rodolfo, Marca Evidente, para oferecer para todos os ouvintes sintonizados, para Mauro Souza e família, e para Neide Santos, lá na Barra. Valeu, obrigado pelo carinho da audiência também, aqui dentro do nosso programa, no oferecimento de Aquários, Balneário e Clube, localizado no povoado Pedra Branca, em Feira Nova. 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Vamos lá, nosso amigo João, lá no Parque dos Faróis, em Socorro, pediu e curte Roberto Carlos, Amor Sem Limites. Já Gilberto pediu aí Amado Batista, Jesus Anda Sobre as Águas. E vamos curtir aqui no nosso programa.
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0: 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Nunca anda na escuridão, Jesus reina sobre tudo, sobre a terra, o céu e o mar.
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12: Olha só, já são 16h43, aqui estou de volta para darmos continuidade ao nosso programa Expresso Sertanejo, no oferecimento de Grupo Casa Amaral e Agrofazenda. 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Abraçando a nossa amiga Naciete, lá na cidade de Simão Dias, ouvindo nosso programa. Nete, na cidade de Campo do Brito. E você, aonde está? Seu Durval, Givaldo, estão aí no povoado Mamonas. Um abraço também para seu Eliezer, dona Sônia Bartô Galeno, meu amigo Erisvaldo, a minha amiga Denura. Abraço também Brito, Vanilde, Maria José e Deda. Obrigado pela audiência de vocês aqui na nossa programação. Abraço a minha amiga Tânia, meu amigo Zé de Solteiro, Simone, Edivânia Aragão. Abraço também aí o nosso amigo José Ivaldo de Moura e Tininha, Cie e também aí o João Vitor. Obrigado pela audiência de vocês aqui na nossa programação. Vamos juntos por aqui até às 18 horas. Eu daqui, você de lá, aonde quer que você esteja. Participe do nosso programa. Mas eu abraço meu amigo Zoinho Diesel, a minha amiga Amélia, Vilmo, Dona Maria de Dum, todos aí no trevo da cidade. Abraço também ouvindo aí o nosso programa, Nenê, Silvinha e Maria do Saudoso Zé Preto, Robério Simões, Vanailson Cardoso, Enilde Prudêncio. Abraço Vasconcelos, o homem do leite da região, Erisvaldo do Cascavel. Abraço também Capitão e abraço Erinaldo da saudosa Didi, também ouvindo o nosso programa. Um abraço para Negão e Luzinete. Obrigado pela audiência de vocês aqui na nossa programação. Mas vamos que vamos, porque no bloco anterior eu atendi Gilberto. Pediu aí, né, Amado Batista, Jesus Anda Sobre as Águas, dedicou para todos os ouvintes de A a Z, e o nosso amigo João, lá no Parque dos Faróis. Ele disse: boa tarde, meu amigo Mauro Souza, tudo bem? Meu amigo, hoje eu gostaria de ouvir no Expresso Sertanejo Roberto Carlos, Amor Sem Limites. Vai para o amigo e família e todos os ouvintes que ouvem o Expresso Sertanejo. E aí, Mauro Souza já tocou por aqui. Abraçando nosso amigo irmão Jurandir Anacleto, lá em Cesare Lange, São Paulo. A minha amiga Fátima, lá Mário em Avaré. E Amaro lá em Botucatu. Vamos que vamos, eu vou para mais um bloco musical, porque agora eu vou atender Jane Cleide, vou atender Neide Santos e vou atender Cheiro na Chácara Divino Pai Eterno, todos participando do nosso programa. Meu irmão Cheiro, boa tarde.
13: Toque essa toada para sua amiga, fazendo um favor.
12: Toque sim, meu irmão.
13: Minha mãe Donélia, meu pai Zé Branco, todos os meus irmãos aqui em Feira Nova, em Glória, minha irmã Maria, que hoje está aqui, todos os meus sobrinhos, todos os meus primos, todos os meus tios, para você em família, o cabelo do forró em família, o Valdicote em família e todos que estiver ouvindo.
12: Valeu, meu irmão Ciro, um abraço aí para seu Zé Branco, dona Dionélia, para Nete, para Silcio, Nanã, Peba, Maria, para Jô, Nunes Andrade, toda a família. Obrigado pelo carinho da audiência dentro do nosso programa. Jane Cleide, lá em Glória, boa tarde.
14: Boa tarde, Mauro Souza. Mauro, passei a música de Pablo. Fala a verdade para ele. Eu ofereço para minha mãe, que neste momento está costurando, né? Aqui em Glória. E para todos que estão ouvindo, em especial para o nosso locutor, né? Obrigada.
12: Valeu, minha querida. Obrigado você pelo carinho da audiência. Abraçando Dona Ivonete aí no povoado São Domingos, ouvindo nosso programa. Eu toco Renan e Raí, Amor Eterno. Pablo, Fala a Verdade para Ele. Henrique Juliano, Ele Quer Ser Eu. E aí tem Caravéia. Doutor, Meu Estudo é Pouco, aqui no nosso programa.
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1: Olha só, já são 17 horas, 9 minutos, aqui estou de volta para darmos continuidade ao nosso programa Expresso Sertanejo, nesta tarde de quinta-feira, 3 de setembro de 2026, agradecendo, claro, você que participa, que interage aqui na nossa programação, o nosso muito obrigado. Abraçando aí, ouvindo o nosso programa, seu Defonso, Dona Maria e Nininha, abraço também. Ouvindo o nosso programa, Jailton Souza, Maria Souza, Machado, Luciene, Dona Lúcia, Edna, toda essa turma boa aí no povoado Cabos. Eu também saldo e abraço Tita, Teco, Dinei, Sortinho, Sulo, Obenízia, meu amigo Lula, Márcio no Genipapo, Dona Hilda, Noaldo no Alecrim, Fernando do Bar Carinhoso, seu José Alves, Júnior e Denilto, Ayu, Preto, Miúdo. Abraço também Zé Branco, Zé Branquinho, Marieuse e Derivaldo, lá nas mesinhas, todos ouvindo a nossa programação. E você, aonde quer que esteja sintonizado, conectado, ouvindo a nossa programação, obrigado pelo carinho da sua sintonia. Um abraço para minha amiga Edilza, para o meu amigo Dedé Paulo e Dona Norma. E abraço também nosso amigo Eronildes da Borracharia, no oferecimento de Costa Queiroz, empréstimo consignado. 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Vamos que vamos, no bloco anterior eu toquei Caraveia. Doutor, meu estudo é pouco, atendendo aí meu amigo irmão Cheiro, lá na Chácara Divino Pai Eterno. Toquei também Henrique e Juliano, Ele Quer Ser Eu. Atendi a nossa amiga Neide Santos, lá na Barra dos Coqueiros. Dedicou para toda a família, todos os ouvintes e também para Mauro Souza. Um abraço para seu João, Dona Fernanda, Helena e Beatriz. E toquei também aí a canção do Pablo, Fala a Verdade para Ele. Atendi Jane Cleide, lá em Nossa Senhora da Glória, que pediu e curtiu aqui dentro do nosso programa. E toquei Renan e Raí, Amor Eterno, aqui dentro do nosso programa Expresso Sertanejo. Mas vamos que vamos, eu vou atender Jurandir Anacleto, abraçando Dona Luzeni, Dona Maria Andrade, Dona Josefina, e abraço também Geleno Dantas. Um abraço para Nininho Pedreiro, o Lobisone, Ângela, Eduarda, Helena e Eduardo. Um abraço aí para o meu amigo Tiago Paiacan. Teodoro Sampaio canta Pituco. Zico e Zeca faz a cabuca chorar. E Zezé e Luciano, Irmão da Lua, Amigo da Estrela, no nosso programa.
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0: Para darmos continuidade ao nosso programa, o Expresso Sertanejo, abraçando você que participa, que interage aqui na nossa programação. Obrigado pelo carinho da sua sintonia. Jurandir Anacleto, lá em Cesarilândia, pediu e curtiu Teodoro Sampaio Pituco, aqui dentro do nosso programa. Zico e Zeca fez a Cabocla chorar. E toquei Zezé e Luciano, Irmão da Lua, Amigo das Estrelas, aqui dentro do nosso programa Expresso Sertanejo. Participe, peça sua música, faça sua dedicatória e Mauro Souza lhe atende aqui nas ondas sonoras de FM Sertaneja, a conquista da região. 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Mas vamos que vamos, eu vou tocar com Tião Carreiro e Pardinho. Amor e Saudade, Rogério e Regiane, Cigana Linda, aqui no nosso programa. Abraçando o meu amigo Tonho das Peças, Tonho de Gula, Luzia, o Barbeiro, Elias Quejeiro, Expedito, o Zé Aleixo. Abraço também Lombardi, Seu Madruga, Joel, toda essa turma boa aí de rádio ligado, ouvindo o nosso programa. Vamos de música na nossa programação.
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1: Olha só, já são 17 horas 40 minutos. Aqui estou de volta para darmos continuidade ao nosso programa Expresso Sertanejo, aqui na FM Sertaneja Conquista da Região. No nosso bloco anterior, eu toquei e atendi ao nosso amigo Marcos Palmeirense, lá em Aracaju. Ele pediu aí o Amado Batista Boêmio e curtiu da nossa programação. É, Marcos, ontem nosso Palmeiras não venceu, né? O jogo foi 0-0, mas já tínhamos feito um bom resultado lá no primeiro jogo. E aí, estamos classificados já lá para a semifinal. E aí, já sabendo quem é o nosso adversário, o Vasco da Gama, né? E hoje sai o adversário do Atlético Mineiro, jogo que começa hoje às 8 horas da noite, lá no Clássico Grenal, né? E vamos acompanhar também esse jogão de hoje, logo após a missa, né? Hoje eu vou para a missa, e aí quando retornar, vou assistir o jogo. Mas eu toquei também Amor e Saudade, com Tião Carreiro e Pardinho, aqui dentro do nosso programa. 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Mas vamos que vamos, eu vou para mais um bloco musical. Vou atender Nininha, a filha de Seu Defonso e Dona Maria, que pediu Porquê. E aí eu toco Rogério e Regiane, Cigana Linda, no nosso programa.
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3: De volta aqui estou para finalizar o nosso programa Expresso Sertanejo de hoje, quinta-feira, 3 de setembro de 2026. E aí eu toquei Tonico e Tinoco porque, atendendo Nininha, a filha de Seu Defonso e Dona Maria, lá no povoado Meizinha, pediu e curtiu aqui no nosso programa. Obrigado pela audiência. Eu toquei Cigana Linda com Rogério e Regiane, Lourenço e Lorival, A Caneta e A Enxada. Toquei também Chico Rei Paraná, Espinho na Cama e Chitãozinho e Chororó. É disso que o velho gosta. Agradecendo a você que participou, que interagiu, que pediu, que curtiu aqui dentro do nosso programa, o nosso muito obrigado pela sua audiência, pela sua participação aqui na nossa programação. E em nome do nosso diretor-presidente Valmir Andrade, eu deixo meu abraço, meu aperto de mão para todos os locutores e locutoras que fazemos a família FM Sertaneja. A vocês, amigos ouvintes, o meu muito obrigado, porque a Deus eu agradeço o dom de falar, o dom de caminhar e o dom de enxergar, para poder sair da minha casa e vir até aqui conduzir com vocês e para vocês mais um programa Expresso Sertanejo. E dizer que Deus capacita os escolhidos. Eu fico por aqui, retorno amanhã, 6 da manhã, se assim o nosso bom Deus nos permitir. Paz e bem, porque Deus capacita os escolhidos. Boa noite, é hora de Ave Maria.

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3: 18 horas e 7 minutos.
4: Não tem jeito, meu compadre. Vambora. Ela vacilou comigo, nós estamos aí, né? Tudo certo.

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4: 18 horas e 29 minutos.

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3: 18 horas e 41 minutos.

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2: 18 horas e 57 minutos.

0: 19 horas.
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5: 19 horas e 5 minutos.

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5: 19 horas e 28 minutos.

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0: 19h50.
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2: 20 horas e 26 minutos.

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2: 20 horas e 51 minutos.